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0: ao telefone novamente, olá.
1: Olá, podem mandar um abraço para a avó, é a dona Jenny.
0: Ah, é sempre tão bom, que sorte dos ouvintes que ainda podem mandar um abraço e um beijinho para o avô, para a avó, não é? Infelizmente eu já não posso e... Enfim, mas é a vida, não é? Qual é o nome da sua avó?
1: Jenny.
0: Jenny, é nome de avó, não é? Vamos combinar, é mesmo nome de avó. E qual é o sobrenome da avó, Jenny?
1: É da família Thalia, com TH.
0: Aqueles nomes antigos, né? Thalia, com TH. É, então um grande abraço, ele vai fazer uns bolos deliciosos, né? Então um grande abraço para a avó desse nosso ouvinte, a Genitália. Genitália? Não.
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0: Então qual outro capacete que lá vem pedrada?
1: O que acontece se esfregarmos uma lâmpada debaixo d'água? Nasce um hidrogênio.
2: Do caraças, não.

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0: Da mesma série do...
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0: Vem esta, agarrem-se na cadeira porque esta vão se mijar a rir. Lá vai, depois não digam que eu não avisei.
1: Esta comida está sem sal.
0: Sem sal? Como assim?
1: Sensacional!
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3: Boa tarde, segunda-feira, bora para a dose de reforço? Então dá-lhe a segunda edição da Hora da Múmia, só com as mais rupestres da tua rádio. Bom almoço, boa tarde e múmias no comando.
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0: Então qual outro negociante que lá vem pedrada?
1: Oi, amor.
2: Oi.
1: Você não tá reparando nada diferente em mim?
2: Não. Por quê?
1: Porque eu acabei de vir do salão.
2: Tava fechada.
3: Tocará essas, não.

0: né? Então qual outro é você que lá vem pedrada?
1: Falaram que o senhor pegou sua mulher com outra, é verdade?
2: Isso é tudo mentira, esse povo gosta de inventar. Aí eu peguei ela, foi com o mesmo de sempre.
3: Graças a Deus.

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1: E é isto, finito. Esta edição fica por aqui. Vamos agora dar de comer às nossas múmias, que elas ainda não comeram os seus caravelhos. Até já, múmias. E vocês, mais música daqui a pouco. Agora só com os tops. Até já.
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0: Então qual outro capacete que lá vem pedrada?
1: In the beginning.
2: Ah, mas é pro caralho, pá! E faz mais vezes, hein?

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0: 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Bem, faz de conta que temos cinegrafista porque estamos na rádio. E é isto, volto para o estúdio que eu também quero aproveitar, que eu não sou burro nem nada. 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

0: bebê outra vez, mas desta vez com um pedido especial. É para a minha vizinha, a gostosona Mariana.
1: Pode.
0: Mariana, você toma detergente. Mariana, indecente.

0: Vamos ao telefone, mais uma vez. Olá.
1: Podem mandar um abraço para a minha prima Deide?
0: Claro que sim.
1: É da família Costas.
0: Bem, um abraço então para a prima do nosso ouvinte, a Deide Costas. Não.

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3: Os leões na selva podem...
5: Oh, para. E se já usámos, cria algo mais diferente, percebes?
3: Ok. No zodíaco, o leão significa...
5: Para, não. Não é nada disso. Cria algo com mais impacto.
3: Ah, já sei. Vamos lá. Futebol é mais emoção com os leões a...
5: Para. Não quero que misture futebol. Quero mais coração, mais sentimento.
3: Ah, então ok, já percebi. Que tal se for... Gosto muito de você, leãozinho.
5: Fogo, não cantas puto, zero. 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
12: Vamos ao telefone mais uma vez. Olá.
13: Mandar um beijinho para a minha prima Vanessa.
12: Vanessa? Uhum.
13: Ela é mais conhecida por Fadinha.
12: Fadinha, então fica aqui um abraço para Vanessa Fadinha. Vanessa Fadinha.

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0: Então qual outro da paciente que lá vem pedrada?
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0: Livre. Olá, sou eu outra vez. Posso ter uma música?
1: Claro que sim.
0: Para mostrar que eu sou um bom rapaz, é aquela música que diz: eu não cheiro, eu não bebo.
1: Ah, essa música não existe.
0: Existe sim. É esta aqui, ó.
2: Não choro, não bebo.
1: É para o
3: rádio. 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

0: então qual outro é você que lá vem pedrada?
1: Opinião das pessoas. Ah, mas vais passar 48 meses a pagar um carro? Claro, eu estou há 39 anos a pagar o autocarro e nem é meu. De caraças.

0: 5.
1: Mãe, eu não aguento mais. Todo lugar que eu vou, o pessoal fica dizendo que eu sou distraído e aluado.
2: Sua mãe mora naquela casa ali, menino.
3: Tô caraças, não.

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0: um com o outro na bocete que lá vem pedrada.
1: Eu vou ensinar-te agora um super segredo de como ficar rico. Mas por favor, usa isto para o bem, ok? Vais pegar num... 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
2: De caraças, não.

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0: Vamos ao telefone, mais uma vez. Olá.
1: Mandem um abraço para a minha amiga espanhola, a Kelly.
2: Ah, é? A Kelly é espanhola? Qual o apelido dela?
1: Ela é magrinha e os amigos chamam-na de linguiça.
2: Um abraço então para a Kelly Linguiça.

0: O que? O que? E os mudar de rádio? Não, não, a tua música vem já a seguir. Se mudar de rádio,
1: vai ficar um ano na abstinência daquilo.

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E se estás a ouvir-nos com alguns cortes pelo meio, então fica a saber que agora já podes perder 2 minutinhos da tua existência para configurar o teu Android do carro e ligar o telemóvel na app ou no site da 935. Assim podes ouvir-nos em todo lá a seguir. Ah, parece

0: Então qual outro é você que diz que lá vem pedrada?
1: O que você quer que seja escrito na sua lápide? 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
2: Tocará essa estrada.

0: Estamos aqui com uma comichão nas partes podengas, na Alcatifa circundante, se é que me entendes. O que é que pode ser?
1: Ah, já sei o que é.

0: 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Boa tarde, vamos às notícias. 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
1: 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Bem, faz de conta que temos cinegrafista porque estamos na rádio. E é isto, volto para o estúdio que eu também quero aproveitar, que eu não sou burro nem nada. Quer dizer, a minha mãe diz-me que sou meio burro.

0: mas isto não importa. 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
9: de volta para o WhatsApp agora, mais um ouvinte.
10: Olá, podem mandar, oi, um abraço para o meu vizinho Lima.
9: Pro vizinho Lima? Oh, Lima. Vai aí um abraço pro Lima. Qual é o sobrenome dele? A família dele qual é?
10: É da família Cetano.
9: É uma família tradicional também aqui de Guimarães, a família Cetano. Então fica aqui um grande abraço pro vizinho do nosso ouvinte, Lima Cetano. Lima...

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7: Oh, para, para! se já usámos, queria algo mais diferente, percebes?
4: Ok. No zodíaco, o leão significa...
7: Para, não! Não é nada disso, queria algo com mais impacto.
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4: Ah, então ok, já percebi. Que tal se for... Gosto muito de você, leãozinho.
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0: então qual outro capacete que lá vem quebrada?
1: Quando eu tiver uma ovelha, vou chamá-la de Rover. Assim, quando eu tosá-la, poderei dizer que tenho uma lã de Rover.
2: Tocaraças, né?

0: Senhor José Bagulho.
1: Boa tarde, doutor.
2: Boa tarde, Sr. José. Como é que está a sua vida sexual?
1: Olhe, está como a Coca-Cola. No começo era normal, depois ficou light e agora é zero.
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2: Próximo.

0: Vamos ao telefone, mais uma vez. Olá.
1: Mandem um abraço ao meu amigo Igor.
2: Para o Igor, claro que sim.
1: Precisa de fazer dieta.
2: Ah, é?
1: Ele é mais conhecido por Dinho.
2: Então um abraço apertado ao nosso ouvinte Igordinho.

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1: O que é que foi agora?
2: Posso pedir uma música?
1: Pode, claro que pode. Qual é a música?
2: É aquela, vou deixar o whisky.
1: Qual?
2: Eu vou deixar o whisky.
1: Vou deixar o whisky? Essa música não existe, vá.
2: Existe sim. É esta aqui, ó. Vou deixar o whisky. 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

0: Vamos ao telefone, mais uma vez. Olá.
1: Mandem um abraço para a minha amiga, a Thaís, que não aparece desde ontem ao trabalho.
2: A sério? Desapareceu a Thaís? Qual é o apelido dela?
1: É Condida.
2: Bem, então fica aqui um serviço de utilidade pública, não é? Onde quer que estejas, um abraço para Thaís Condida.

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0: bem, vamos lá, mais um ouvinte.
1: Olá, 935. Oi. Podem mandar um abraço para o meu amigo que está no Japão?
0: Claro que sim. Qual é o nome dele?
1: É um nome japonês, chama-se Itako.
0: Mais uma música especial para um ouvinte que também está no Japão. O sobrenome e o apelido deve ser daqueles complicados, não é?
1: É uma família tradicional de Tóquio, uhum. Chama-se Nofuriko.
0: Então fica aqui o nosso abraço de toda a nossa equipa. Um grande abraço para o amigo do nosso ouvinte que está em Tóquio, no Japão. Tetaku no Furiko. Tetaku. Não. Não.

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0: quando o pai é.
1: Então qual outro é você que lá vem pedrada?
2: Como se diz de oculto em inglês? O cu te dei.
3: Caraças, não.

0: Vamos ao telefone, mais uma vez. Olá.
1: Podem mandar um abraço ao meu cunhado Cuca.
0: Pro Cuca? Claro que sim.
1: Ele é mais conhecido por Reca.
0: Um abraço então pro Cucareca.

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1: O Naldo tem uma empresa de ar-condicionado. Vai se chamar Ar-Condicionaldo.
2: Tocará essas...

0: Então qual outro é você que lá vem pedrada?
1: Qual é o tipo de tecido que é feita a roupa do Lionel Richie? All nylon.

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1: Irmã levantou-se do lado errado da cama.
2: Porquê dizes isso, irmã?
1: Porque essas pantufas são do Padre António.
3: Do caraças, não.

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2: Boa noite, bora abrir a terceira edição das múmias mais fofinhas do planeta. Hora da Múmia, agora com as músicas que os dinossauros dançavam. Na época deles não havia múmias, pois não. Ok, aumenta o volume e diverte a matar saudades dos grandes momentos do passado. 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
4: Ora.

0: Vamos ao telefone, mais uma vez. Olá.
1: Podem mandar um abraço ao meu primo Tomás.
2: Tomás, claro que sim.
1: Ele está na casa de banho há 2 horas.
2: Ah, é? E qual é o apelido dele?
1: É da família Turbano.
2: Turbano? Ok, um abraço então para o Tomás Turbano.

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0: Jorge Henrique Rodrigo.
1: Show de bola.
2: 9-3. Foice de jumenta.
3: É verdade que foste pro motel com o teu chefe?
4: Sim, eu sou uma vaca do c... Pode dizer.
3: Tu és uma vaca.
4: Sou. Então, fuck, isso sim.

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1: Doutor, dói-me o cu junto à entrada.
2: Deve ser junto à saída. 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
3: Caraças, não.

0: Nasci com umas orelhas tão grandes que quando nasci o médico atirou-me para o alto e disse:
1: se voar, é o Dumbo.
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0: Ana Maria, a senhora tem alguma simpatia para prender a pessoa amada?
1: Tenho sim, minha filha. Coloca meio quilo de droga na bolsa dele e liga para a guarda. Essa nunca falha.

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1: Eita, danadinha. E aí, GG, caçula, sentiu?

0: Polícia! Senhor, a sua mulher caiu no rio.
1: Ai, meu Deus, rápido, procurem na rio acima.
0: Mas, senhor, espera lá. O rio corre para baixo.
1: Façam o que eu digo, por favor, é que ela é sempre do contra.

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1: E é isto, finito. Esta edição fica por aqui. Vamos dar de comer às nossas múmias, que elas estão com vontade de jantar, ainda não comeram nem escaravelhos, nem afins. Até já, múmias. E vocês, mais músicas daqui a pouco, agora com os tops da tua 935. Até já.
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0: Alô 935, tenho uma dúvida, ajudem-me.
1: Vai, pede.
0: Mas ajudem-me em forma musical, com pedido de música. É uma dúvida. Compro um pênis ou não?
1: Como é que é?
0: É, compro um pênis ou não?
1: Essa música não existe.
0: Existe sim. É esta aqui, ó. 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
1: Então vamos continuar aqui nossa avaliação psicológica. Me fala de você, você tá namorando? Não, só ficando. Tá ficando com quem? Durante a semana ficando mais gorda e final de semana ficando bêbada.
2: Do caraças, não.

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0: Vamos ao telefone, mais uma vez. Olá.
1: Mandem um beijinho para a minha irmã que está a ouvir a 935.
2: Claro que mandamos. Como ela se chama?
1: Eva.
2: Eva. Eva do quê?
1: Somos da família Gabunda.
2: Um abraço então para a irmã desse ouvinte, que é a Eva Gabunda. Eva Gabunda. Não.

0: Houve de frito e frango assado, são a mesma coisa, mas em idades diferentes. Do caraças, não.
1: Gente, é mentira isso, né?

0: Meu marido dormiu fora de casa essa noite. Eu perguntei onde ele dormiu. Aí ele falou que dormiu na casa do melhor amigo. Aí eu não sabia quem era o melhor amigo. Liguei pros 10 amigos dele. 7 confirmaram que ele dormiu lá. 3 juraram que ele ainda tava na casa dele.
1: Caraca, não.

0: Bacana é brisa. Carisma, né?
1: Então qual outro capacete que lá vem pedrada?
2: Sabes qual é a diferença entre o sabonete e o gato? Esfrega os dois no cu. O que te arranhar é o gato.
3: Do caraças, não.

0: uma pergunta?
1: Pode fazer.
0: Quando eu estiver mais velha, que eu for mais chata, mais ranzinza, ai, sabe, insuportável, você ainda vai gostar de mim?
1: Oxe, você ainda vai piorar.

0: Sinto muito, mas o senhor não vai poder comer carne nem tomar café.
1: Mas o que é que eu tenho, doutor?
0: Uma pensão de merda.
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0: Big Boss, sentir salado.
1: Então coloca o capacete que lá vem pedrada.
2: Tem gente que fala, nossa, você mima muito esse seu gato. Gente, se meu gato quisesse, eu parcelava o iPhone 17 Pro Max pra ele.
3: Graças a Deus.

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8: Ora.

0: Então qual outro é você que lá vem pedrada?
1: Decidi pegar todo o meu dinheiro e investir em gado. Deu 2 quilos de carne picada.
2: Tô caraça, acho que não.
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1: Bruno Mars, When I Was Your Man.
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3: Não quebres o coração a uma pessoa, ela só tem um. 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

0: Então qual outro é você que lá vem pedrada?
1: Hoje acordaram-me com sexo oral. Dica importante: nunca durmas numa paragem de autocarro com a boca aberta.
2: Tu caraças, não.

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0: Vamos ao telefone, mais uma vez. Olá.
1: Olá, sou eu de novo. Posso pedir uma música?
2: Pode. Qual?
1: Não quero te usar, Patrícia.
2: Essa música nem existe.
1: Existe sim. É esta aqui, ó.

0: conto pra vocês que lá vem pedrada.
1: Aí vamos ver se tá bem de inglês, tá? Como é que fala? Dia, você e legal. Day you nice.
0: Day you cool, cara.
2: Graças a Deus.

0: Então qual outro é você que diz que lá vem pedrada?
1: O senhor tem pressão alta?
2: Não tenho, não, senhor.
1: Algum remédio de uso contínuo?
2: Losartana.
1: Mas esse remédio é pra pressão alta e você disse que não tem.
2: Não tem porque toma remédio.

0: Então qual outro capacete que lá vem pedrada?
1: Antes de desistir, nunca te esqueças dessas palavras de Bruce Lee.

0: Doutor, porquê é que estás a chorar?
1: É porque eu sonhei que tu tinhas-me deixado.
0: Oh, fica tranquilo, amor. Isso nunca vai acontecer.
1: Pois, é por isso que eu estou a chorar.
2: Oh, tu filha da mãe.

Facebook, como estamos? Juntos? Vá, pega nesse telemóvel, se não estiveres a conduzir, claro, e segue-nos agora mesmo, queremos estar pertinho de vocês, somos 200 mil, nada mal, mas faltas tu, segue-nos lá, Facebook 935.

0: hit Bárbara Tinoco, ao teu ouvido. Ah, calor. Quem quiser vir aqui à rádio tomar um banho de piscina, podem vir. Tragam só piscina, está bem?
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0: Gente com caraças.